0: Cuidati dallo
1: guiados
0: Spirito di Gesù,
1: por el Espíritu de Jesús,
0: illuminati dalla sapienza illuminados
1: por la sabiduría,
0: possiamo dire,
1: digamos.
2: Padre nostro,
1: diga el Padre nuestro en su lengua.